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1: 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Eu vou agora para um rápido intervalo comercial. Daqui a pouco eu volto. Não sai daí.
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6: Olá, voltamos. É hora de ficar muito bem informado. É a última edição do dia do Info News desta quinta. Uma falha de segurança em uma fornecedora indiana expôs dados sigilosos e segredos comerciais das gigantes tecnológicas Apple e Tesla. O grupo de criminosos virtuais WorldLeaks publicaram mais de 200 mil arquivos confidenciais das companhias na Dark Web. A invasão digital aconteceu nos sistemas de Tata Electronics, uma das principais parceiras de fabricação de componentes destas empresas globais. Os invasores cobraram resgate financeiro para não divulgar os relatórios de engenharia e os guias de montagem das peças. Os documentos vazados na internet detalham especificações de materiais confidenciais e padrões de inspeção de qualidade de circuitos de iPhones. Informações sobre peças usadas em versões atualizadas dos carros elétricos da Tesla também, né, foram encontrados nesse banco de dados. A Tata Electronics confirmou o incidente de segurança cibernética e informou que acionou imediatamente os protocolos de resposta interna. A Apple abriu uma investigação completa sobre a violação física, enquanto a Tesla optou por não comentar o caso. Assim encerramos mais um Info News, edição desta quinta-feira. Eu sou o Silva Júnior e volto amanhã com mais notícias para você. Grande abraço e até lá.
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8: Estamos de volta por aqui com o som que você gosta aqui no seu Manhã da Play Mix. É isso aí, estamos de volta com a música boa pra você, com muito entretenimento, com notícia boa pelo Info News. É isso aí, continua ligado com a gente por aqui no seu Manhã da Play Mix. Recomenda pra galera, já aproveita, chama no WhatsApp 689-9986-5059. Manda aquele áudio, manda aquela mensagem, aquele alusão. Quero ter você participando aqui comigo no programa Manhã da Play Mix. Vamos curtindo mais música por aqui. Enquanto isso, já vai mandando o WhatsApp pra mim, tá bom? Vamos curtir mais música? Aumenta o som aí!

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0: Com chave de ouro essa manhã de quinta-feira aqui na sua rádio Playmix FM. É sucesso, hein? É o seu Manhã da Playmix que encerra por aqui. Amanhã a gente tá de volta a partir das 10 da manhã. Eu espero você. Tchau, tchau.
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4: Hoje é quinta-feira, 25 de junho de 2026. Eu sou Jéssica Mendes e está no ar o Radar Cristão. Uma motorista que sofreu múltiplas convulsões ao volante sobreviveu após ser socorrida por cristãos em uma rodovia nos Estados Unidos. A testemunha Sabreja Martinez avistou fumaça saindo do veículo no acostamento e parou imediatamente para prestar os primeiros socorros. A condutora do automóvel permanecia totalmente desacordada com o pé pressionado no acelerador, enquanto o motor continuava ligado. Outros motoristas que passavam pelo trecho interromperam a viagem e tentaram quebrar os vidros, mas não conseguiram acessar o interior do veículo. Os voluntários decidiram formar uma corrente de oração na pista para clamar pela preservação da vida da vítima inconsciente. Equipes médicas de emergência chegaram ao local pouco depois e conseguiram abrir as portas para iniciar os procedimentos de salvamento. A mulher recuperou os sinais vitais no momento em que os paramédicos preparavam um desfibrilador e foi levada ao hospital com vida. No dia seguinte, a sobrevivente e sua mãe ligaram para as testemunhas para agradecer pelo socorro e celebrar o milagre. Daqui a pouco, mais informações aqui, no seu Radar Cristão.
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6: Playmix FM, agora são
7: meio-dia.
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13: Opa, seja muito bem-vindo, prazeraço Johnny Silva, que a graça de Jesus esteja sobre a sua vida. Hoje, quinta-feira, hoje 25 de junho de 2026. Como que você está? Tá tudo bem contigo? Tudo na graça e na paz de Jesus Cristo? Que coisa boa, né? A partir de agora tá começando o Worship Inbox, aquele programa que traz aquela música, aquela canção, aquele louvor que marcou época aí na sua vida. É, na época da sua conversão, com certeza. Ah, e você pode participar com a gente, tá bom? Através do nosso WhatsApp, através das redes sociais. Segue a gente aí no Insta, no Face. Ah, e vamos para o ano de 1999. Está chegando por aqui, Lauriette, Palavras. Eu tenho certeza que você lembra muito bem dessa música aí. Então vamos curtir. É o nosso Worship Inbox no ar.

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é o nosso Worship Box, seja muito bem-vindo. Continue participando com a gente por aqui, pelo nosso WhatsApp, pelas nossas redes sociais. Compartilhe o nosso aplicativo. Você ouvindo aí, Anne Alma, por aqui continua. Tá chegando Nívia Soares. Santo, poderoso Deus, é o nosso Worship Box no ar. Seja muito bem-vindo.

0: Lançamentos também você ouve aqui no nosso Worship Inbox, tá aí Gabriela Rocha. Já já tem muito mais pra você aqui na nossa programação.
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4: Playmix FM, agora são...
5: 12:30.
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1: A fé tem sido apontada como um importante apoio para pessoas que enfrentam desafios na busca por sonhos e projetos de vida. Em meio às incertezas do dia a dia, a confiança em Deus continua sendo vista por muitos cristãos como uma fonte de força para seguir em frente. A caminhada nem sempre acontece da forma planejada, e períodos de espera costumam fazer parte do processo. Na visão cristã, dificuldades e portas fechadas não representam necessariamente o fim de um propósito, mas podem trazer aprendizado e preparação para etapas futuras. Passagens bíblicas relatam histórias de homens e mulheres que enfrentaram longos períodos de desafios antes de alcançarem aquilo que acreditavam ter recebido de Deus. Esses exemplos seguem sendo lembrados como incentivo para quem vive momentos de dúvida ou desânimo. O entendimento compartilhado por muitos cristãos é que fé e perseverança caminham juntas. A orientação é continuar trabalhando, orando e avançando, mantendo a esperança de que sonhos e projetos podem se concretizar no tempo certo. Encerramos mais um Radar Cristão. Eu sou Jéssica Mendes, volto amanhã com mais notícias para você. Deus abençoe e até lá!
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3: Seja muito bem-vindo, muito prazer, eu sou o Johnny Silva, vamos aproveitar o máximo aqui essa quinta-feira maravilhosa que o Senhor nos concedeu, com muitos louvores, com muita adoração, e eu tenho certeza que Deus já está conduzindo aí os seus passos, a sua mente, o seu coração. Continue em espírito ligado aí, tá? Porque Deus vai continuar falando com você.

ouvindo aqui no nosso Worship Inbox, Luma Elpidio passou por aqui também, Casa Worship. Ah, louvores maravilhosos, que maravilha, a gente sente a presença de Deus, né? Eu tô sentindo a presença de Deus aqui, e você aí do outro lado? Continue participando com a gente aqui nas nossas redes sociais, pelo nosso WhatsApp. Um abraço a você que tá no seu trabalho, tá na sua casa, tá no centrão da cidade, tá no comércio da nossa cidade, ouvindo aí a nossa programação. Muito obrigado pela sua audiência.

0: você ouvindo Diante do Trono aqui na nossa programação. Antes, começamos o bloco aqui com o Ministério Eterno Adoração. Muito obrigado pelo seu carinho, pela sua audiência. Ah, o nosso Worship Box de hoje, desta quinta-feira, tá ficando por aqui, mas voltaremos amanhã na sexta-feira com muito mais para você, tá bom? Não saia da sintonia, porque a nossa rádio tá trazendo para você aqui uma programação feita exclusivamente para você, tá certo? Que Deus continue abençoando você e até amanhã. Tchau, tchau!
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1: Play Mix FM, agora são
2: 1:04.
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2: Uma ótima tarde pra você. E aí, como que você está? Tudo bem? Muito prazer, Johnny Silva. Hoje, 25 de junho de 2026. Quinta-feira, quase final de semana. Aquele cheirinho já de final de semana, né? A partir de agora, você vai curtir por aqui suas melhores, porque está chegando mais uma tarde mais que demais. Eu quero a sua participação através das redes sociais, do nosso WhatsApp, do nosso aplicativo. Tem como você pedir a sua música também. Vem comigo, tá bom? Porque aqui vai passar só os maiores artistas, as melhores músicas, uma programação feita exclusivamente pra você. Tá chegando o Danilo e Davi, Fumo da Noite, é a tarde mais que demais.

tarde mais animada do Brasil. Seja muito bem-vindo, é a nossa tarde mais que demais. Você curtindo o Griffin? Ah, você ouviu aqui nessa playlist também o Sorriso Maroto com o Ferrugem. Já baixou o nosso aplicativo? Ainda não? Vai lá, desbloqueou o seu celular aí, já desbloqueou? Então procura aí a Play Store, procura aí a Apple Store, se você tá na Apple. Vai lá, digita o nome da nossa rádio e baixa o nosso aplicativo e nos leva aí pra onde você for. Pra gente vai ser sempre um privilégio, um prazer estar sempre juntinho com você. Tá chegando por aqui a Marília Mendonça, eterna Marília Mendonça, com o eterno Cristiano Araújo. De quem é a culpa? Ah, vamos relembrar. Tenho saudade desses dois aí, viu? Como faz falta esses dois.

0: lindíssima Paula Fernandes abrilhantando aqui a nossa tarde, mais que demais. Paixão de Mulher, passou por aqui também o Raça Negra. E vamos para um breve intervalo comercial, mas já já tem muito mais pra você, não saia daí.
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4: Mix FM, agora são
5: 1:31.
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6: Como é bom ter você aqui na nossa tarde mais que demais. Prazeraço Johnny Silva, vem comigo, tá bom? Participa com a gente aí pelas redes sociais, pelo nosso WhatsApp, mais meia hora de muita música pra você aqui na sua tarde.

0: tiver lá.
1: Se você está querendo música boa, você está no lugar certo, viu? Muito obrigado pela sua audiência. É o Léo Magalhães com Wesley Safadão. Gustavo Mioto passou por aqui também. Vou tomar aquele cafezinho, mas já estou de volta.
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0: Play Mix FM, agora são
1: 1:56.
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7: Uma ótima tarde para você, já estou de volta por aqui com mais músicas aqui na nossa tarde.

tenho certeza que o seu coração aí está feliz da vida, né? Muito obrigado aí pelo carinho, pela audiência. Tudo bom? Você curtindo por aqui o Luan Santana, todo romantismo. Ah, enquanto isso, você pode participar com a gente, tá bom? Estou aguardando o seu contato por aqui. Sabe quem tá chegando aqui? Traia Véia, tá chegando pra cantar pra gente. Essas vozes maravilhosas, todo romantismo. Vem com a gente, é a nossa tarde mais que demais.

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2: Playmix FM, agora são
3: 4h30.
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2: Hugo Guilherme e quem, Mulinha?
3: É, meu filho.
2: Obrigado, meu irmão. Aqui no Goiás.
3: Graças.
2: Vamos lá.

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6: 4h59.
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